0: 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E agora, para seguir lá em Santa Catarina, José da Silva, ele entra em nome de Ribeiro Negócios Rurais. 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José da Silva quer ouvir com os mirins, Valsa do Meu Pai, aqui no programa Chucro Redomão.
1: Se no bar for possível rodar uma música dos mirins, Valsa do Meu Pai. Essa eu ofereço para todo o grupo WhatsApp, para todo mundo do programa Chucro Redomão, para todo mundo que está ouvindo esse programa e está expandindo no Brasil fora, até no exterior. Programa assim que Deus dá saúde para mim, eu continuo ainda assistindo todas as programações. Quando não dá tempo, eu vou lá e acesso lá, não, replay lá e ouvo sempre, até no meio de semana. Eu sim continuo ouvindo o programa Chucro Redomão. José da Silva, de Jaraguá do Sul, Santa Catarina.

0: 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E o nosso amigo Sargento Fal quer ouvir Fundo da Grota com ele, o nosso baitaca, aqui no programa Chucro Redomão.
1: Aqui é de três passos, Sargento Fão. Estou sempre na escuta da Rádio Campeira. Daí manda uma baguala aí para nós. Fundo da Grota, se é possível, estou aguardando a música. Muito obrigado por atendido.
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1: E para fechar com chave de ouro, eu vou chamar Neri Schneider, participando do programa de Cadeado na Mão, vai fechar as porteiras do nosso programa de hoje. 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Neri Schneider, então, bate a porteira, fecha o cadeado, e a gente vai ouvir com Mano Lima, Ave Maria, fechando a nossa programação de Setembro Gaúcho aqui do programa Chucro Redomão. Neri Schneider, faça as honras, encerra o programa, e se o patrão lá de cima nos permitir, semana que vem estaremos aqui novamente. Um forte abraço a todos e até semana que vem.
2: Buenas, chucros e chucras do programão Chucro e Redomão. Chegamos ao final do mês de setembro, nosso mês gaúcho. Comemoramos Semana Farroupilha, Dia do Gaúcho. E só programa especial bagual de primeira, tia. Patrão velho Leonir Bade, manda pra nós então, com Mano Lima, Ave Maria. Essa bela música do Mano Lima. Que Nossa Senhora abençoe a todos grandemente. Dedico a toda a gauchada de todas as querências, ao grupão do WhatsApp, a família Chucro e Redomão, Pelão da Estância, Neri Schneider, de Campo Grande, Mato Grosso do Sul.
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6: Vinte e uma horas e vinte e seis minutos.
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0: 21h38.
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2: Essa próxima composição é uma composição minha, chamada Dom Jaurez, homenagem ao meu querido falecido pai. Com vocês, Eduardo Santos no violão sete cordas.

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0: 22 horas e 16 minutos.
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0: 22 horas e 25 minutos.
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0: 22h49.
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0: 22h59.
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3: 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Poema de João Routh Machado. Trilha instrumental, o violão clássico de Fábio Lima.

conversei nos versos meus com a ternura de Deus acampado no galpão. O nosso eterno patrão de paz e benevolência, repontando a liberdade, vive desde a eternidade. Por sua imensa bondade, nos acolhe na querência. E em sua acolhida, ele mesmo nos convida para mais um mate amargo. E sorvendo trago a trago, o Senhor Deus nos mostrou, pela erva do chimarrão, sabor de vida e paixão, todo amor e gratidão, quando o mate novo cevou. E Deus, lá no seu galpão, fez o primeiro chimarrão, cevou com água da sanga, com as folhas da pitanga perfumou o ambiente. Não é sonho, não é lenda. Ele mesmo, em sua tenda, deu ao gaudério e à prenda o mate amargo de presente. O gaudério e a prenda vão trilhando a mesma senda, presenteados por Deus, e recebem lá dos céus as bênçãos do mate novo. Passeando de mão em mão, vai benzendo o galpão com a erva do chimarrão, seiva chucra do meu povo. O gaudério, aquerenciado com erva buena do pago, não vive vagando ao léu. A primeira prenda do céu ele implora proteção, entoando uma prece, em paz, contrito agradece e um mate novo oferece à Nossa Senhora do Chimarrão. Maria recebe o mate, nos ensina o bom combate nas rodas de mate amargo. O verde ouro do pago que o indígena preparou, com água nova do rio, tomava seu mate frio. O gaúcho, por desafio, o mate então esquentou. E sempre que me aproxego nesta pampa de São Pedro para cevar um mate novo, em respeito ao meu povo, eu peço ao patrão sagrado, por seu eterno poder, que em cada amanhecer nos conceda este prazer de saborear o mate amargo. E assim, Nossa Senhora, no mate que cevo agora, peço a bênção aos pajadores, poetas, declamadores, que buscam sem embaraço razões para a lida do pampa, onde o gaudério se acampa, sem jamais perder a estampa, sulizando o próprio espaço. Neste mate novo, agora, invoco Nossa Senhora, primeira prenda do céu. E a Deus tiro o chapéu, patrão velho que nos guia, pela sua intercessão, que reine a paz no galpão, nas rodas de chimarrão, ao raiar de um

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0: 23h25.
1: Não há como falar em música gaúcha sem lembrar dela. A gaita, também conhecida como acordeão. Esse instrumento chegou ao sul do Brasil com os imigrantes europeus, principalmente os italianos e alemães. E logo foi adotada pelos gaúchos. Seu som marcante embala desde músicas animadas, como vaneiras e xotes, até melodias mais lentas e nostálgicas como milongas e chamamés. A gaita é considerada a alma dos bailes gaúchos. E muitos dizem que onde há uma gaita, a festa está garantida. Ela é símbolo de alegria, identidade e emoção. Esta foi mais uma curiosidade do Sul, aqui na programação da Rádio Gaudéria.
2: Se um gaúcho te diz capaz, não vá pensando que ele está duvidando da tua capacidade. No vocabulário do Sul, capaz significa imagina, de jeito nenhum, ou que ideia. É a nossa forma rápida e enfática de demonstrar surpresa ou negar algo com bom humor. Expressões da nossa terra que a gente ama. 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

Essa música, meus amigos, é daquele tempo, aquele mesmo tempo em que mulher não usava calça. E aquelas que usavam era feita de bolsa de farinha de trigo. Então ela saía assim na rua, dava aquele vento, a saia levantava, aparecia bem na bunda assim. Moinhos, Rio Grandense S.A. Era coisa feia, mas aconteceu.

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0: 23:58.
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Esta chamarrita nasceu há mais de meio século entre a saudade de uma mulher querida e a incerteza caminante de uma culatra de tropa, seguindo os atalhos inquietos do contrabando rumo ao pago de Bichadero. De tanto bandear la fronteira na alma de nossos criollos, fez querência dos dois lados. E agora, ressurge em Bagé, na voz de seus herdeiros, Lisandro Amaral e Santiago Neto, para volver a los fogones e repisar viejos caminhos pelas achatadas da costa do São Luís, pelas picadas escuras da Serra do Ceguá ou pelas canhadas imensas da Serrilhada. 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

0: Zero hora e 22 minutos.
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0: 0:37.
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0: 0:58.
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0: uma hora
1: e 9 minutos.
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0: 1
1: e 21 minutos.
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0: maravilha. Muito obrigado.
1: 1 hora e 29 minutos.
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0: 1:42.
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2: Essa próxima composição é uma composição minha, chamada Dom Jaurez, homenagem ao meu querido falecido pai. Com vocês, Eduardo Santos no violão 7 cordas.

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0: 1 hora, 55 minutos.
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1: 2 horas e 3 minutos.
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0: Duas horas e 14 minutos.
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0: 2 horas e 38 minutos.
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0: 2 horas e 52 minutos.
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0: 3 horas e 2 minutos.
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2: Três horas e 15 minutos.
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0: 3:26.
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0: 3:36.
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0: 4 horas e 2 minutos.
1: 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No vocabulário do Sul, capaz significa imagina, de jeito nenhum, ou que ideia. É a nossa forma rápida e enfática de demonstrar surpresa ou negar algo com bom humor. Expressões da nossa terra que a gente ama. 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

0: 4 horas e 31 minutos.
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0: 4 horas e 55 minutos.
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0: 5:08.
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0: 5:19.
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2: Horas e 32 minutos.
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0: 5h43.
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0: 5:53.
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1: 6:03.
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0: 6:36.
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0: 6:58.
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1: Sete horas e 10 minutos.
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0: 7:33.
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0: 7:56.
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0: 8:07.
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0: 8:18.
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0: 8:31.
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0: O violão é outro grande protagonista da música gaúcha. Com suas cordas dedilhadas, o violão campeiro embala canções de campo, toadas e milongas, traduzindo a simplicidade e a beleza da vida no sul. Nas rodas de mate ou nas tertúlias, ele é presença garantida, seja acompanhando uma gaita ou conduzindo uma voz solitária. O estilo do violão gaúcho é único, com batidas marcadas e dedilhados que lembram o trote do cavalo, ele carrega a alma do campo em cada acorde. É o som da calmaria, da saudade e da contemplação do pampa. Essa foi mais uma Curiosidade do Sul aqui na Rádio Gaudéria.
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0: 8:42.
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0: 8:53.
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0: 9:04.
1: Não há como falar em música gaúcha sem lembrar dela. A gaita, também conhecida como acordeão. Esse instrumento chegou ao sul do Brasil com os imigrantes europeus, principalmente os italianos e alemães. E logo foi adotada pelos gaúchos. Seu som marcante embala desde músicas animadas, como Vaneiras e Jó.

0: artes, até melodias mais lentas e nostálgicas como milongas e chamamés. A gaita é considerada a alma dos bailes gaúchos. E muitos dizem que onde há uma gaita, a festa está garantida. Ela é símbolo de alegria, identidade e emoção. Esta foi mais uma Curiosidade do Sul, aqui na programação da Rádio Gaudéria.
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0: 9:27.
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0: 9:39.
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1: E é desse jeito assim com Pedro Campeiro e o grupo Voz Galponeira.

0: 9:51.
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0: 10 horas e 2 minutos.
1: 10 horas e 2 minutos.
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3: Mais informações chegando para você aqui no nosso Repórter Destaque desta quarta-feira, hoje 30 de setembro de 2026. Refrigerante no almoço, energético durante o dia ou uma bebida adoçada acompanhando a refeição. Para muita gente, isso faz parte da rotina, mas o consumo frequente dessas bebidas pode ter relação com o câncer de estômago. Uma pesquisa acompanhou mais de 112 mil adultos nos Estados Unidos durante décadas. Nesse período, 278 desenvolveram a doença. A maior incidência apareceu entre aqueles que consumiam mais de uma porção de bebida açucarada por dia, na comparação com quem bebia menos de uma vez por mês. Entraram nessa conta refrigerantes, limonadas, ponches e bebidas esportivas com açúcar. Já entre os consumidores de bebidas artificialmente adoçadas, como refrigerantes de baixa caloria, não apareceu a mesma associação. Os pesquisadores ressaltam que isso não significa que bebidas diet ou zero protejam contra a doença. O câncer de estômago também está relacionado a outros fatores, como infecção pela bactéria Helicobacter pylori, tabagismo, consumo de álcool, idade e hábitos alimentares.
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1: Buenas, amigos ouvintes. Tá começando mais um do Sul do Brasil, aqui na nossa querida Rádio Gaudéria, espalhando pro mundo o som autêntico da nossa terra. Hoje tem muita música campeira e eu te convido a participar desta programação, enviando seu chasque através do WhatsApp 48 99867 3215. Quero também agradecer ao costado de meu filho Bruno na produção deste programa. Então fique por aqui, que o mate tá quente e a programação tá de primeira. Vamos iniciar o fandango de hoje com Daniel Raque, Vaneira do Nego Velho. Na sequência, Gonzaga dos Reis, Parceiros. E para finalizar este primeiro bloco, Adroaldo Jacob de Freitas, Linha Canudo.

0: 10h17.
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4: O que seria da vida sem um pouco de raiz, hein? Aqui na Gaudéria, cada música tem cheiro de campo, gosto de história e som de memória. É a tradição que não se perde, mesmo no meio da correria dos dias de hoje. Por isso, siga com a gente, firme no compasso e no sentimento, porque tem muito mais por vir. Mas antes de darmos continuidade ao fandango, quero enviar um abraço ao meu sobrinho Fabiano e toda a sua família que nos ouvem lá no bairro Rio Vermelho, em Florianópolis. Quero agradecer ao Fabiano pela audiência e também pelo delicioso churrasco que me contemplou esses dias em sua residência. Quero oferecer este bloco de música a todos vocês. Então, vamos seguindo com o segundo bloco de músicas, ouvindo Os Monarcas, Faca Prateada, na sequência Leonir, Mais Que Um Momento. E para finalizar este segundo bloco, Luciano Maia, Encomenda.

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0: 10 horas e 30 minutos.
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3: Previsão do tempo para quarta-feira, 30 de setembro de 2026. Região Sul. Em Florianópolis, Santa Catarina, previsão de céu encoberto e chuva isolada. Os termômetros registram mínima de 15 e máxima de 21 graus. A umidade relativa do ar fica entre 100 e 80%. São Jerônimo, no Rio Grande do Sul. Sopra velinhas com céu encoberto. Termômetros registrando mínima de 12 e máxima de 21 graus. A umidade relativa do ar oscila entre 100 e 60%.
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8: Quero mandar um abraço especial a todos os ouvintes que estão espalhados pelo Brasil e até fora dele, mas que não largam a querência. A Rádio Gaudéria é este elo, este mate compartilhado que une o campo e a cidade, passado e presente. E a gente segue assim com o melhor da música gaúcha, tocando no fundo da alma. Por isso vamos ouvir agora Walter Moraes e Nilton Ferreira, o peão de estância. Na sequência, Roger Moraes, cantador de a cavalo. E para finalizar este terceiro bloco, os mirins, Bugio Faceiro.

0: 10:44.
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4: Vamos encerrando mais uma volta por este sul de sons e sentimentos. Mas não te aquiete, que a Rádio Gaudéria segue no ar, firme como um poste de Angico, com música e tradição, 24 horas por dia, 7 dias por semana. Eu sou Francisco Soares e agradeço de coração a tua companhia. Aguardo os amigos e amigas no nosso próximo programa. Até lá, fica com Deus e com o som da nossa querência. Vamos ouvir então as últimas marcas de hoje. Chegando, Trio da Terra, Não Te Quero Mais. Na sequência, Yamandu Costa e Hermanos Guedes, Um Boitatá. E para finalizar o programa de hoje, Porca Véia, Cordiona de Alma Viva. Um forte abraço do comunicador Francisco Soares e até o nosso próximo programa, Gauchada.

0: Maravilha, obrigado pelo carinho.
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2: Dez horas e 56 minutos.
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4: Representantes do governo brasileiro devem se reunir com o representante comercial dos Estados Unidos, Jameson Greer, durante o encontro do G20 marcado para hoje, 30 de setembro e 1º de outubro, em Newark, nos Estados Unidos. Segundo o ministro do Desenvolvimento, Indústria e Comércio Exterior, Márcio Elias Rosa, as duas equipes já estão trocando documentos e acertando os detalhes do encontro. A reunião acontece em meio à disputa comercial entre os dois países. Em julho, os Estados Unidos aplicaram uma sobretaxa de 25% sobre vários produtos brasileiros, incluindo ferro e aço, roupas, calçados, açúcar, etanol, medicamentos e máquinas. Depois, uma tarifa adicional de 12,5% foi aplicada sobre outros produtos, com a justificativa de que o Brasil não teria mecanismos suficientes para impedir a entrada de mercadorias produzidas com trabalho forçado. A retomada do diálogo foi acertada pelos presidentes Luiz Inácio Lula da Silva e Donald Trump durante uma conversa por telefone em agosto. Eu sou Kleber Salles e volto daqui a pouco com mais informações no seu rádio. Fique ligado.
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0: Pensando Linha Campeira, que vem com mais gana e muito mais gaúcho, porque estamos em setembro e esse mês muito significativo para nossa gente, pois é conhecido como o marco dos festejos farroupilhas, comemorado pela gauchada esparramada por todo o universo com manifestações artísticos culturais. Mas conforme o verso de abertura do grande Pedro Hortaça, hoje vamos abrir um espaço para falar das missões e do legado cultural que esse homem deixou para todos nós. Mas isso é coisa que a gente vai desdobrar no decorrer do Linha Campeira de hoje. Que me dizem? Les agrada o tema, gurizada?
1: Mas me agrada por demais. Buenas pra ti, meu amigo, e buenas pra toda gauchada que nos faz costado. E acho muito justa e merecida esta pequena homenagem a esse grande tronco missioneiro. Aqui é Lucas Negri, vamos que vamos.
2: Buenas, indiada da volta, aqui é Rafael Opanambi. Buenas a todos aqui, meus amigos, em especial aos nossos ouvintes que estão certamente com as orelhas grudaditas no aparelho, né, tchê? Vamos atracar, indiada?
3: Baita proposta, bragualismo. Sempre é bom falar desses troncos missionários, em especial ao Pedro. Em especial ao Pedro Hortaça, missioneiro dos Quatro Costados, que talvez por sua longevidade foi o que deixou um legado mais amplo, digamos assim. Foi até o último suspiro contribuindo com a tradição, com a cultura e com a música. Mas bueno, vamos escutar umas marcas, ajeitar o mate e seguimos proseando. Vamos que vamos, porque já vem chegando o cantador na interpretação do Pedro Hortaça. 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

0: Ouvimos Depois do Dia, de Júlio César Fontella dos Santos, Pedro Hortácea e Gabriel Hortácea, interpretado pelo Pedro Hortácea e Gabriel Hortácea. Teve também Orgulho Gaúcho, de João Sampaio e Alberto Hortácea, interpretado pelo Alberto e pelo Gabriel Hortácea. Chucro de Berço, de Tio Nanato e Francisco Vargas, interpretado por Os Chacreiros. De Quem Tem Chão para Cantar, de Daniel Silva e Ramiro Amorim, interpretado pelo Beto Ventura e Daniel Silva. Missioneiro, de Luiz Carlos Borges, Mauro Ferreira, Júlia Ferreira e Caraí Guedes, interpretado pelo Caraí Guedes. E a primeira, Cantador, de Vanidade e Pedro Hortácea, interpretado pelo Pedro Hortácea. Que tal, Parambi?
1: Mas pela qualidade das marcas, dá pra sentir o capricho que a gente tem na seleção musical aqui do Linha Campeira. E listamos o mês Farroupilha. Conforme já comentamos, as manifestações regionais ganham espaço para divulgar as grandiosidades e até a riqueza da cultura gaúcha. Mas hoje, além de comentar sobre os festejos setembrinos tradicionais, a proposta é a gente prestar uma singela homenagem ao Pedro Hortácea, que infelizmente nos deixou no dia 29 de maio de 2026, cujo legado tem uma importância incalculável para a música missioneira e gaúcha. De maneira geral, né, tchê?
2: E o Jaime Caetano Brown, nos versos do poema Os Quatro Missioneiros, destaca cada um dos troncos missioneiros como eram conhecidos, o próprio Jaime, o Senair, o Noel e o Hortácea, descrevendo assim o homem. Um deles é o Pedro Hortácea, nascido lá no Pontão, num dia de cerração tapado pela fumaça, cantor de fôlego e raça do mais crioulo recurso, mais agarrado que um urso, nas seis cordas da guitarra, andou fazendo uma farra na bailanta do Tibúrcio. E o Pedro Hortácea, o mais longevo dos quatro, o único que adentrou no século XXI e teve tempo de presenciar alguns festejos dos 400 anos das reduções jesuíticas, deixou um legado de amor ao chão e respeito à origem guarani.
3: E para mim, o Pedro Hortácea trazia na própria estampa a síntese de tudo aquilo que sempre cantou e defendeu. Era daqueles homens que não precisavam se apresentar, bastava olhar para ele para reconhecer o missioneiro. Estava nos traços, na feição, no jeito de se portar e naquela presença que carregava a força e a simplicidade da boa gente das missões. O rosto dele parecia contar por si só um pedaço daquela história e daquele chão. E quando a gente fala em legado musical, ele tinha plena consciência da responsabilidade que carregava. Uma vez eu lembro que eu li uma matéria no Zero Hora, em que num trecho ele falava algo sobre essa questão de raça, de sangue, de tino das missões, e aí eu fui pesquisar e encontrei. Na matéria dizia bem assim, ó: aqui nas missões se formou o Rio Grande do Sul. Viemos de uma raça que não se entrega por nada. O músico não deve cantar só flores, mas também a realidade de seu povo.
0: E Lucas, te digo que em todas as músicas, em algum momento elas vão tratar da realidade do povo. Esse é um traço marcante nas letras do Hortácea e nas parcerias que ele fez ao longo da história. Hortácea compôs muita música com grandes nomes como Vanidade, Dedé Cunha, Reduzindo Malaquias, Aparício Silva Rilo, Kid Grande e muitos tantos outros nomes do cancioneiro gaúcho. São mais de 120 composições ao longo da sua carreira. Foram lançados 13 discos entre 1977 até 2015. É muita música, né, tchê? Bueno, vamos então largar mais um lote de marca na estampa campeira com este timbre de galo do Pedro Hortácea? Vamos, que já vem chegando ele para interpretar mais uma grande música. 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

0: Tá aí o Galo Missioneiro, música de Vanidade de Pedro Hortaça, interpretado pelo próprio Pedro Hortaça. Ouvimos também Quando Canta o Missioneiro, de Elton Saldanha e Erlon Pericles, interpretado pelo Erlon e pelo Desidério Souza. A Descendência do Meu Canto, de Henrique Fernandes, interpretado pelo Newton Ferreira. Tributo Missioneiro, de Leodir Alves Fagundes e Valdomiro Maiká, interpretado pelo Valdomiro Maiká. Vaneira do Célio, de autoria e interpretação do Mano Lima. E a primeira, Timbre de Galo, de Aparício Silva Rilo e Pedro Hortaça, interpretado pelo Pedro Hortaça. Mas que baita lote musical, gurizada. O nosso Cusco velho aqui tá louco se embalando com essas marcas que são o legado do Pedro Hortaça. É um upa e tamo de volta.
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0: Mas que momento, gurizada! 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
2: 11:49.
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4: O TikTok removeu mais de 2 milhões de contas no Brasil entre janeiro e junho deste ano por suspeita de que os usuários tinham menos de 13 anos. Nesse período, mais de 320 mil recursos foram apresentados contra os banimentos e cerca de 210 mil contas acabaram restauradas após análise. O relatório também mostra que quase 8 milhões de vídeos foram removidos por violações relacionadas à segurança de crianças e adolescentes. A maior parte foi identificada e retirada de forma proativa pela própria plataforma. Entre os conteúdos estavam vídeos com exposição do corpo e comportamentos sexualizados, produtos e serviços regulamentados, abuso físico e sexual de jovens e atividades ou desafios perigosos. Os dados fazem parte do relatório de transparência do ECA Digital, exigido pela Autoridade Nacional de Proteção de Dados. Termina aqui mais uma edição do nosso Repórter Destaque, com a apresentação e a produção de Kleber Salles. O Repórter Destaque volta amanhã no seu rádio. Forte abraço para você e até lá.
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2: E estamos de volta, indiada, que a proposta vai se desdobrando e temos que comemorar, né, tia, esse mês importante, né, mas também abrir espaço para falar das missões que ganharam destaque como tema dos festejos farroupilhas por conta dos seus 400 anos. Uma divulgação forte do acervo arqueológico e histórico preservado do sítio dos Sete Povos. E ao juntar as ruínas e o legado musical missioneiro, temos registros muito importantes que precisam ser revisitados de vez em quando, né, Tchê?
7: Bah, Panambi, agora tu chegou num ponto que merece destaque. Porque ao ouvir Timbre de Galo tem uma parte que diz bem assim: eu nasci no tempo errado ou andei muito depressa. Deu de casa em Tapera, fiquei devendo promessa. Mas se eu pudesse eu voltava pra onde o Rio Grande começa. E todo missioneiro tem a certeza que o Rio Grande, ou os primeiros desenhos de uma sociedade organizada aqui nessas terras, nasceu justamente com as reduções jesuíticas. E assim como ainda segue vivo esse anseio de voltar no tempo e de desfrutar uma sociedade que está em harmonia com Deus e com a natureza, como os registros históricos mostram que eram as comunidades missioneiras no tempo das reduções.
8: Pois olha que resgatar e preservar o conhecimento sobre nossas origens passa realmente pela contribuição compartilhada pelos jesuítas e os guaranis, tanto no que diz respeito à fé e à arte sacra, música e escultura, assim como a marcenaria e a própria organização social como um sistema cooperativo. E parte desses registros a gente represente na obra do Pedro Hortaça, além de valores como a fé, o respeito e o amor ao chão missioneiro. Que tu me diz, morango velho?
0: É bem isso, o bragualismo. Em uma edição anterior do Linha Campeira, eu comentei da prosa que eu tive com o Hortaça uns anos atrás. Foi prosa em quantia, e falamos justamente desse todo que a cultura missioneira apresenta. Se pegarmos pelo que se tem de registro da história missioneira, é possível ter a dimensão dessa grandeza. Foi um baita projeto da igreja jesuítica para a época. Durou o quanto pôde durar. Mas lhes digo que o legado do Dom Hortaça passa para os filhos. A Marianita, psicóloga atuante nas missões, possui uma loja com a sua grife própria com artefatos alusivos às missões. Tem roupa, vestimenta e um eito de coisa, tudo relacionado às missões. Lançou também recentemente um livro infantil contando as histórias das missões e segue na cantoria e na gaita botoneira. O Gabriel Hortaça se desdobra na botoneira, toca violão e a voz, tchê, é um timbre de galo que lembra muito o pai, o Pedro Hortaça. Ainda produz novas composições e está firme e forte nas apresentações. O Alberto, depois do acidente, ele acompanha os irmãos, o Gabriel e a Maria Anitta, nas apresentações, declamando versos e fazendo sua presença confirmada nos eventos. De fato, o Pedro Hortaça construiu um legado com os seus filhos e formou assim a família Hortaça. Bueno, então vamos atracar um lote de marca dessas com a estampa missioneira? Na voz, é claro, do Pedro Hortaça. Vem chegando de Guerreiro a Pajador. 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

0: Tá aí música de autoria e interpretação do Pedro Hortaça, De Igual para Igual. Ouvimos também Um Acordeon Feiticeiro, de Wilson Vargas, Sérgio Rosa e Juliano Javoski, interpretado pelo Juliano Javoski. Coplas de Saudade, de Adair de Freitas, interpretado pelo Paulo Dias Garcia e Adair de Freitas. Missioneiro, de João Fontoura, interpretado pelo César Oliveira. Lavando a Alma, de Mauro Moraes, interpretado pelo César Passarinho. Missões, de Clóvis Braga, Juarez Pereira e Beto Maier, interpretado pelo Beto Maier. E a primeira, de Guerreiro Apajador, de autoria e interpretação do Pedro Hortaça. Que tal, Bragas Velho?
1: Outro lote de marca que mostra a arte e a força da música regional gaúcha. Que coisa linda! E a prosa também está ficando cada vez mais interessante. E como a gente comentou sobre o legado do Hortaça e coisa e tal, convém registrar que a filha dele, a Marianita Hortaça, foi nomeada embaixadora dos 400 anos das missões e patrona dos festejos Farroupilhas de 2026. E não por acaso, pois a Marianita, além de representar uma continuidade do sonho e amor pelo chão missioneiro, que tanto seu pai pregou em cada obra, ela também representa a força da mulher gaúcha. Ela é musicista, psicóloga, palestrante e empreendedora, criadora de uma marca que resgata a arte guarani em vestuário e acessórios, e também escritora, pois junto com o historiador Anderson Amaral, lançou um livro infantil. A obra Cepé e Pedro Contam, O Segredo das Missões, será distribuída na rede pública de ensino do Rio Grande do Sul. Mas o que acharam?
2: E nessa obra, Bragas, a narrativa aproxima essas duas figuras emblemáticas de tempos diferentes. O Cepé Tiaraju, símbolo da resistência e da identidade missioneira, e o Pedro Hortaça, um dos grandes nomes da música missioneira. Que em um encontro imaginário, aí os dois personagens percorrem memórias, personagens, pessoas e outros elementos da história das missões. E no decorrer da história, então, os personagens procuram descobrir onde estaria habitado o grande tesouro das missões. A busca passa por diferentes possibilidades até revelar que o verdadeiro tesouro não está enterrado em igrejas, rios, ruínas, mas ele vive dentro das pessoas, na memória, na cultura, na identidade e na capacidade de transmitir esse legado às novas gerações. Assim, a obra transforma a história missioneira em uma reflexão sobre pertencimento, preservação cultural, mostrando que, enquanto houver quem conheça, valorize e conte essa história, o espírito e o legado missioneiro continuará vivo.
3: Mas que tal? E eu sempre achei que o nome dela fosse Mariana, e é chamada de Marianita por conta do diminutivo em castelhano, que quer dizer Marianinha. Mas só que eu não sabia, né, tia, da história de que quando ela nasceu, o Pedro Hortaça queria homenagear a mãe dele, Dona Maria Cândida. Só que a mulher dele queria que fosse Anita. Ah, e por conta, né, das heroínas dos dois mundos. Mas aí entraram um acordo, né, tia? E juntaram os nomes e batizaram a guria de Marianita. As que tal?
0: Pai Nambi, eu ainda recomendo o seguinte. Quando passar pelas missões, dê uma passadinha lá na loja da Marianita. Ela sempre que pode, tá pela volta. A recepção é calorosa e garantida uma boa prosa missioneira. De quando em vez, ela até abre a botoneira para umas marcas de fundamento. Que tal, gurizada? É só chegar por lá. Tá aí a recomendação. Baita prosa tá por aqui e um baita momento também. Pede uma música. Vamos que vamos, porque já vem chegando o Pedro Hortaça com Queixo Duro. 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

0: Estamos ouvindo Acordes Missioneiros, de autoria e interpretação do César Filho. Ouvimos também Bailanta da Sinhá Chinica, de Noel Guarani, interpretado pelo Ricardo Cumaceto e André Teixeira. Meio Cru, de Binho Pires, Diego Miller e Albert Lopes, interpretado pelo Jorge Freitas. Lida de Costeiro, de Jorge Guedes, Luiz Alberto, Gerson Mendes e Avelino Fogaça, interpretado pelos Hermanos Guedes. Na Baixada do Manduca, de Noel Guarani, interpretado pelo Joca Martins. Bailanta do Tibúrcio, de Pedro Hortaça, interpretado por Os Serranos. Vaneira do Plano Alto, de autor e interpretação do Enio Medeiros. E a primeira, Queixo Duro, de autor e interpretação do Pedro Hortaça. Vamos que vamos, gurizada!
1: É uma pintura esse lote de marca, morango velho! Coisa mais que 100%! E a prosa, quer que acharem? Bueno, me tocou comunicar que chegamos ao final de mais um Linha Campeira. E dizendo isso, vou me despedindo de todos, deixando beijo pra quem é de beijo e abraço pra quem é de abraço.
2: E tá feito, indiada, depois dessa prosa bem fundamentada, chegou a hora de bater o sal da costela. Um abraço a todos e até semana que vem.
3: E teve lindo esse episódio sobre o legado do grande Pedro Hortaça. Então aqui só me resta deixar um abraço a todos do tamanho desse universo, gaúcho.
0: Grande momento, povo bueno. Baita a prosa de hoje. E recomendo a tu que tá na escuta, dar uma conferida nas nossas prosas mais antigas. Tem muita coisa buena sobre as missões. Tem prosa especial sobre o Pedro Hortaça, sobre os troncos missioneiros e muito mais. Basta acessar o nosso site linhacampeira.com e também pelo Spotify. É só procurar pelos títulos que é fácil de encontrar. Bueno, por hoje é isso. Nos queiram bem que mal não tem. Semana que vem tamo de volta com mais uma prosa de fundamento aqui no Linha Campeira, o teu companheiro de churrasco.

0: E o tema da nossa prosa tem conteúdo e história. Se as ruínas são memórias que ficam onde o tempo passa. Quem cantou o valor da raça com profundo sentimento, pois bem mais que um monumento é o legado do Hortaça.
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2: 13 horas em ponto.
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1: 13 horas e 4 minutos.
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0: 13h15.
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0: 13h27.
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0: 13:40.
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1: Agora eu vou pedir licença pra vocês, pra ir abrindo a minha acordeona deste jeito.

0: 13:51.
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0: 14 horas e 2 minutos.
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0: 14 horas e 14 minutos.
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0: 14h25.
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Eles introduziram uma nota serrana na gaita da música do Rio Grande do Sul, da música dos gaúchos e das gaúchas de todo.

0: 14:39.
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0: 15 horas e 1 minuto.
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0: 15h33.
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0: 15 horas e 46 minutos.
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0: 16 horas em ponto.
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0: 16 horas e 4 minutos.
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0: Leva o meu abraço pra essa gente da fronteira da amizade, que eu hoje vou abraçar meus conterrâneos lá em Uruguaiana.
1: Meu amigo João de Almeida Neto, leva meu abraço pra Santana Velha do Uruguai, porque eu tô saindo pra Santana do Livramento neste momento. E não é pra jodido, hasta la vuelta, irmão.
2: Dezesseis horas e 17 minutos.
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0: 16 horas e 26 minutos.
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0: 16h36.
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3: A Rádio Gaudéria interagindo aqui nos pagos de Palhoça, ao sul de tudo transmitindo o som crioulo, é coisa nossa. De João Holt Machado, Recuerdos do Boi Brasino, costado instrumental Carlos Talavera.

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Meu escudo e pujança para os dias de rodeio, um mango de couro cru, benzido por Tiaraju. Só eu sei o seu segredo, pra pelear de peito nu nesta pátria de São Pedro. 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O arado lavra a terra, na canga o brasino berra ante o sol do meio-dia. O guasca até se arrepia e dá um descanso pra fera. Lá na sanga o meu brasino mata a sede, enquanto o vinho servimos de garrafão. Ativa a memória, o tino, passeando de mão em mão. Eu vou cortando um palheiro num velho estilo campeiro, enquanto uma gaita chora. Faço uns versos pras gurias e lembro das noites frias, das peleias de outrora. 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De mimosa curvatura, esta linda criatura deixa mais gaudério o pago. Até esqueço os afazeres para celebrar os prazeres com a prenda, trago a trago. De tarde, ao deixar a canga, o brasino lá na sanga toma um banho na vertente. Eu me sento na varanda saboreando um mate quente. O brasino é manhoso, caborteiro e teimoso, vai direto ao galpão. Junto a um quadro do Berega, o brasino se aproxega e vem comer milho na mão. 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Me olhava com ar de riso: "Che bagual, me dá um alívio, encontrei a alma gêmea." Eu e o meu touro brasino temos um pacto divino de amor pela querência. Eu chamo de boi por mimo, pela nossa convivência. As vacas da redondeza já conhecem a proeza do meu touro cornilhudo. Tirei a canga do touro e disse: "Vai pro namoro." Lá se foi o meu guampudo. Mandei junto o meu cachorro. Depois encilhei o moro para seguir o boi andejo, pois sabia que o meu touro, lá naquele vilarejo, conhecia cada vaca, sem ganhar uma pataca por seu trabalho pesado. Liberava então meu touro, um velho amigo de estouro, que recordo emocionado.

0: 16:58.
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0: 17h09.
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0: 17h21.
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0: 17:32.
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3: De João Holt Machado, A China e o Borracho, costado instrumental da gaita de Adriana de los Santos. De chapéu de barba e cacho, a bombacha remendada, me gusta fazer pajada sobre a China e o borracho. É verdade, nasci guacho num bolicho do rincão. Desde guri na estância, gostava de uma lambança num fandango de galpão. Sempre havia alguma China, algum índio macanudo, pra fazer verso crinudo quando a canha se termina. A canha pura na guampa não tem marca ou sobrenome, até pra matar a fome em algum rincão do pampa, pelo tempo esquecido. Nas noites frias cevava sempre um mate e repontava um bugio chucro de ouvido. Numa gaita de botão, em cada verso ou estrofe, invocava Santo Onofre num trago de borrachão. O borracho não tem rumo e nem gosta de floreio. Ao negro do pastoreio oferta um naco de fumo, corta outro para o seu consumo e pede um trago de pura para aquecer a noite fria. Lembrando a China guria, aquela estranha figura que se foi à lagandaia numa tarde de domingo, levando a canha e o pingo, esporeando a égua baia. O borracho, num bolicho, quando chega acabrunhado, vai pedindo mais um trago para benzer o seu ofício. E talvez seja por isso que as surradas alpargatas já são gastas como dono. Não almejam glória ou trono, nem se importam com bravatas. Golpeando a guampa de canha, corpeia a vida, se assanha, vivendo solto das patas. O cavalo do borracho, por mais matungo ou tareco, vai no rumo do boteco se chegando passo a passo. Não demonstra o cansaço quando a tarde vai caindo. Leva o borracho em seu lombo, que às vezes cai algum tombo, mas não reclama do pingo. E eu, sem querer ser herege, concluo nos versos meus: o borracho tem um Deus que o ama e o protege. O bolicho é sagrado, é um oratório do pampa. O borracho ali se acampa e revive, trago a trago, sua vida de índio vago, sem coberta ou travesseiro. Não há China, companheiro, que não faça uma mandinga pro xiru deixar da pinga e da sina de forasteiro, das fadigas, embaraços, dos pilas longe do cofre. Ela reza a Santo Onofre, o protetor dos borrachos, pedindo ao santo eremita que, por sua graça bendita, o entregue livre em seus braços.
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0: 17:43.
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0: 17h54.
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1: 18 horas e 2 minutos.
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3: Mais informações chegando para você aqui no nosso Repórter Destaque desta quarta-feira, hoje 30 de setembro de 2026. Refrigerante no almoço, energético durante o dia ou uma bebida adoçada acompanhando a refeição. Para muita gente, isso faz parte da rotina, mas o consumo frequente dessas bebidas pode ter relação com o câncer de estômago. Uma pesquisa acompanhou mais de 112 mil adultos nos Estados Unidos durante décadas. Nesse período, 278 desenvolveram a doença. A maior incidência apareceu entre aqueles que consumiam mais de uma porção de bebida açucarada por dia, na comparação com quem bebia menos de uma vez por mês. Entraram nessa conta refrigerantes, limonadas, ponches e bebidas esportivas com açúcar. Já entre os consumidores de bebidas artificialmente adoçadas, como refrigerantes de baixa caloria, não apareceu a mesma associação. Os pesquisadores ressaltam que isso não significa que bebidas diet ou zero protejam contra a doença. O câncer de estômago também está relacionado a outros fatores, como infecção pela bactéria Helicobacter pylori, tabagismo, consumo de álcool, idade e hábitos alimentares.
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Tá começando mais um do Sul do Brasil, aqui na nossa querida Rádio Gaudéria, espalhando pro mundo o som autêntico da nossa terra. Hoje tem muita música campeira e eu te convido a participar desta programação, enviando seu chasque através do WhatsApp 48 99867 3215. Quero também agradecer ao costado de meu filho Bruno na produção deste programa. Então fique por aqui, que o mate está quente e a programação está de primeira. Vamos iniciar o fandango de hoje com Daniel Rack, Vaneira do Nego Velho. Na sequência, Gonzaga dos Reis, Parceiros. E para finalizar este primeiro bloco, Adroaldo Jacob de Freitas, Linha Canudo.

0: 18h17.
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4: O que seria da vida sem um pouco de raiz, hein? Aqui na Gaudéria, cada música tem cheiro de campo, gosto de história e som de memória. É a tradição que não se perde, mesmo no meio da correria dos dias de hoje. Por isso, siga com a gente, firme no compasso e no sentimento, porque tem muito mais por vir. Mas antes de darmos continuidade ao fandango, quero enviar um abraço ao meu sobrinho Fabiano e toda a sua família que nos ouvem lá no bairro Rio Vermelho, em Florianópolis. Quero agradecer ao Fabiano pela audiência e também pelo delicioso churrasco que me contemplou esses dias em sua residência. Quero oferecer este bloco de música a todos vocês. Então, vamos seguindo com o segundo bloco de músicas, ouvindo Os Monarcas, Faca Prateada. Na sequência, Leonir, Mais Que Um Momento. E para finalizar este segundo bloco, Luciano Maia, Encomenda.

0: Mas que momento! Tô rebentando de novo, te mete pra te ver.
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0: 18 horas e 30 minutos.
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3: Previsão do tempo para quarta-feira, 30 de setembro de 2026. Região Sul. Em Florianópolis, Santa Catarina, previsão de céu encoberto e chuva isolada. Os termômetros registram mínima de 15 e máxima de 21 graus. A umidade relativa do ar fica entre 100 e 80%. São Jerônimo, no Rio Grande do Sul. Sopra velinhas com céu encoberto. Termômetros registrando mínima de 12 e máxima de 21 graus. A umidade relativa do ar oscila entre 100 e 60%.
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8: Quero mandar um abraço especial a todos os ouvintes que estão espalhados pelo Brasil e até fora dele, mas que não largam a querência. A Rádio Gaudéria é este elo, este mate compartilhado que une o campo e a cidade, passado e presente. E a gente segue assim com o melhor da música gaúcha, tocando no fundo da alma. Por isso vamos ouvir agora Walter Moraes e Nilton Ferreira, O Peão de Estância. Na sequência, Roger Moraes, Cantador de a Cavalo. E para finalizar este terceiro bloco, os mirins, Bugio Faceiro.

0: 18h43.
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4: Vamos encerrando mais uma volta por este sul de sons e sentimentos. Mas não te aquiete, que a Rádio Gaudéria segue no ar, firme como um poste de Angico, com música e tradição, 24 horas por dia, 7 dias por semana. Eu sou Francisco Soares e agradeço de coração a tua companhia. Aguardo os amigos e amigas no nosso próximo programa. Até lá, fica com Deus e com o som da nossa querência. Vamos ouvir então as últimas marcas de hoje. Chegando, Trio da Terra, Não Te Quero Mais. Na sequência, Yamandu Costa e Hermanos Guedes, Um Boitatá. E para finalizar o programa de hoje, Porca Véia, Cordiona de Alma Viva. Um forte abraço do comunicador Francisco Soares e até o nosso próximo programa, Gauchada.

0: Maravilha, obrigado pelo carinho.
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2: Dezoito horas e 55 minutos.
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4: Representantes do governo brasileiro devem se reunir com o representante comercial dos Estados Unidos, Jameson Greer, durante o encontro do G20 marcado para hoje, 30 de setembro e 1º de outubro, em Newark, nos Estados Unidos. Segundo o ministro do Desenvolvimento, Indústria e Comércio Exterior, Márcio Elias Rosa, as duas equipes já estão trocando documentos e acertando os detalhes do encontro. A reunião acontece em meio à disputa comercial entre os dois países. Em julho, os Estados Unidos aplicaram uma sobretaxa de 25% sobre vários produtos brasileiros, incluindo ferro e aço, roupas, calçados, açúcar, etanol, medicamentos e máquinas. Depois, uma tarifa adicional de 12,5% foi aplicada sobre outros produtos, com a justificativa de que o Brasil não teria mecanismos suficientes para impedir a entrada de mercadorias produzidas com trabalho forçado. A retomada do diálogo foi acertada pelos presidentes Luiz Inácio Lula da Silva e Donald Trump durante uma conversa por telefone em agosto. Eu sou Kleber Salles e volto daqui a pouco com mais informações no seu rádio. Fique ligado.
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0: Meu saludo mais que especial ao povo que nos faz esse baita acostado em mais um ritual de tradição, informação e cultura. Estão empeçando Linha Campeira, que vem com mais gana e muito mais gaúcho, porque estamos em setembro e esse mês muito significativo para nossa gente, pois é conhecido como o marco dos festejos farroupilhas, comemorado pela gauchada esparramada por todo o universo com manifestações artísticos culturais. Mas conforme o verso de abertura do grande Pedro Hortaça, hoje vamos abrir um espaço para falar das missões e do legado cultural que esse homem deixou para todos nós. Mas isso é coisa que a gente vai desdobrar no decorrer do Linha Campeira de hoje. Que me dizem? Lhes agrada o tema, gurizada?
1: Mas me agrada por demais. Buenas para ti, meu amigo, e buenas para toda gauchada que nos faz costado. E acho muito justa e merecida esta pequena homenagem a esse grande tronco missioneiro. Aqui é Lucas Negri, vamos que vamos.
2: Buenas, indiada da volta, aqui é Rafael Opanambi. Buenas a todos aqui, meus amigos, em especial aos nossos ouvintes que estão certamente com as orelhas grudaditas no aparelho, né, tchê? Vamos atracar, indiada?
3: Baita proposta, bragualismo. Sempre é bom falar desses troncos missioneiros, em especial ao Pedro. Em especial ao Pedro Hortaz, missioneiro dos Quatro Costados, que talvez por sua longevidade foi o que deixou um legado mais amplo, digamos assim. Foi até o último suspiro contribuindo com a tradição, com a cultura e com a música. Mas bueno, vamos escutar umas marcas, ajeitar o mate e seguimos proseando. Vamos que vamos, porque já vem chegando o cantador na interpretação do Pedro Hortaça. 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

0: Ouvimos Depois do Dia, de Júlio César Fontella dos Santos, Pedro Hortaça e Gabriel Hortaça, interpretado pelo Pedro Hortaça e Gabriel Hortaça. Teve também Orgulho Gaúcho, de João Sampaio e Alberto Hortaça, interpretado pelo Alberto e pelo Gabriel Hortaça. Chucro de Berço, de Tio Nanato e Francisco Vargas, interpretado por Os Chacreiros. De Quem Tem Chão para Cantar, de Daniel Silva e Ramiro Amorim, interpretado pelo Beto Ventura e Daniel Silva. Missioneiro, de Luiz Carlos Borges, Mauro Ferreira, Júlia Ferreira e Caraí Guedes, interpretado pelo Caraí Guedes. E a primeira, Cantador, de Vanidade, Pedro Hortaça, interpretado pelo Pedro Hortaça. Que tal, Parambi?
1: Mas pela qualidade das marcas, dá pra sentir o capricho que a gente tem na seleção musical aqui do Linha Campeira. E estamos no mês Farroupilha. Conforme já comentamos, as manifestações regionais ganham espaço para divulgar as grandiosidades e até a riqueza da cultura gaúcha. Mas hoje, além de comentar sobre os festejos setembrinos tradicionais, a proposta é a gente prestar uma singela homenagem ao Pedro Hortaça, que infelizmente nos deixou no dia 29 de maio de 2026, cujo legado tem uma importância incalculável para a música missioneira e gaúcha. De maneira geral, né, tchê?
2: E o Jaime Caetano Brown, nos versos do poema Os Quatro Missioneiros, destaca cada um dos troncos missioneiros como eram conhecidos, o próprio Jaime, o Senair, o Noel e o Hortaça, descrevendo assim o homem. Um deles é o Pedro Hortaça, nascido lá no Pontão, num dia de serração tapado pela fumaça, cantor de fôlego e raça do mais crioulo recurso, mais agarrado que um urso, nas seis cordas da guitarra, andou fazendo uma farra na bailanta do Tibúrcio. E o Pedro Hortaça, o mais longevo dos quatro, o único que adentrou no século XXI e teve tempo de presenciar alguns festejos dos 400 anos das reduções jesuíticas, deixou um legado de amor ao chão e respeito à origem guarani.
3: E para mim, o Pedro Hortaça trazia na própria estampa a síntese de tudo aquilo que sempre cantou e defendeu. Era daqueles homens que não precisavam se apresentar, bastava olhar para ele para reconhecer o missioneiro. Estava nos traços, na feição, no jeito de se portar e naquela presença que carregava a força e a simplicidade da boa gente das missões. O rosto dele parecia contar por si só um pedaço daquela história e daquele chão. E quando a gente fala em legado musical, ele tinha plena consciência da responsabilidade que carregava. Uma vez eu lembro que eu li uma matéria no Zero Hora, em que num trecho ele falava algo sobre essa questão de raça, de sangue, de tino das missões, e aí eu fui pesquisar e encontrei. Na matéria dizia bem assim, ó: aqui nas missões se formou o Rio Grande do Sul. Viemos de uma raça que não se entrega por nada. O músico não deve cantar só flores, mas também a realidade de seu povo.
0: E Lucas, te digo que em todas as músicas, em algum momento elas vão tratar da realidade do povo. Esse é um traço marcante nas letras do Hortaça e nas parcerias que ele fez ao longo da história. Hortaça compôs muita música com grandes nomes como Vanidade, Dedé Cunha, Reduzindo Malaquias, Aparício Silva Rilo, Kid Grande e muitos tantos outros nomes do cancioneiro gaúcho. São mais de 120 composições ao longo da sua carreira. Foram lançados 13 discos entre 1977 até 2015. É muita música, né, tchê? Bueno, vamos então largar mais um lote de marca na estampa campeira com este timbre de galo do Pedro Hortaça? Vamos que vamos, que já vem chegando ele para interpretar mais uma grande música. 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

0: tá aí o Galo Missioneiro, música de Vanidade de Pedro Hortaça, interpretado pelo próprio Pedro Hortaça. Ouvimos também Quando Canta o Missioneiro, de Elton Saldanha e Erlon Pericles, interpretado pelo Erlon e pelo Desidério Souza. A Descendência do Meu Canto, de Henrique Fernandes, interpretado pelo Newton Ferreira. Tributo Missioneiro, de Leodir Alves Fagundes e Valdomiro Maiká, interpretado pelo Valdomiro Maiká. Vaneira do Célio, de autoria e interpretação do Mano Lima. E a primeira, Timbre de Galo, de Aparício Silva Rilo e Pedro Hortaça, interpretado pelo Pedro Hortaça. Mas que baita lote musical, gurizada. O nosso Cusco velho aqui tá louco se embalando com essas marcas que são o legado do Pedro Hortaça. É um upa e tamo de volta.
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0: Mas que momento, gurizada! 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
2: 19h48.
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4: O TikTok removeu mais de 2 milhões de contas no Brasil entre janeiro e junho deste ano por suspeita de que os usuários tinham menos de 13 anos. Nesse período, mais de 320 mil recursos foram apresentados contra os banimentos. E cerca de 210 mil contas acabaram restauradas após análise. O relatório também mostra que quase 8 milhões de vídeos foram removidos por violações relacionadas à segurança de crianças e adolescentes. A maior parte foi identificada e retirada de forma proativa pela própria plataforma. Entre os conteúdos estavam vídeos com exposição do corpo e comportamentos sexualizados, produtos e serviços regulamentados, abuso físico e sexual de jovens e atividades ou desafios perigosos. Os dados fazem parte do relatório de transparência do ECA Digital, exigido pela Autoridade Nacional de Proteção de Dados. Termina aqui mais uma edição do nosso Repórter Destaque, com a apresentação e a produção de Kleber Salles. O Repórter Destaque volta amanhã no seu rádio. Forte abraço para você e até lá.
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2: E estamos de volta, indiada, que a proposta vai se desdobrando e temos que comemorar, né, tia, esse mês importante, né, mas também abrir espaço para falar das missões que ganharam destaque como tema dos festejos farroupilhas por conta dos seus 400 anos. Uma divulgação forte do acervo arqueológico e histórico preservado do sítio dos Sete Povos. E a juntar as ruínas e o legado musical missioneiro, temos registros muito importantes que precisam ser revisitados de vez em quando, né, tchê?
7: Bah, Panambi, agora tu chegou num ponto que merece destaque. Porque ao ouvir Timbre de Galo, tem uma parte que diz bem assim: eu nasci no tempo errado ou andei muito depressa. Dei de casa em Tapera, fiquei devendo promessa, mas se eu pudesse eu voltava pra onde o Rio Grande começa. E todo missioneiro tem a certeza que o Rio Grande, ou os primeiros desenhos de uma sociedade organizada aqui nessas terras, nasceu justamente com as reduções jesuíticas. E assim como ainda segue vivo esse anseio de voltar no tempo e de desfrutar uma sociedade que está em harmonia com Deus e com a natureza, como os registros históricos mostram que eram as comunidades missioneiras no tempo das reduções.
8: Pois olha que resgatar e preservar o conhecimento sobre nossas origens passa realmente pela contribuição compartilhada pelos jesuítas e os guaranis, tanto no que diz respeito à fé e à arte sacra, música e escultura, assim como a marcenaria e a própria organização social como um sistema cooperativo. E parte desses registros a gente represente na obra do Pedro Hortaça, além de valores como a fé, o respeito e o amor ao chão missioneiro. Que tu me diz, morango velho?
0: É bem isso, o bragualismo. Em uma edição anterior do Linha Campeira, eu comentei da prosa que eu tive com o Hortaça uns anos atrás. Foi prosa em quantia, e falamos justamente desse todo que a cultura missioneira apresenta. Se pegarmos pelo que se tem de registro da história missioneira, é possível ter a dimensão dessa grandeza. Foi um baita projeto da igreja jesuítica para a época. Durou o quanto pôde durar. Mas lhes digo que o legado do Dom Hortaça passa para os filhos. A Marianita, psicóloga atuante nas missões, possui uma loja com a sua grife própria com artefatos alusivos às missões. Tem roupa, vestimenta e um eito de coisa, tudo relacionado às missões. Lançou também recentemente um livro infantil contando as histórias das missões e segue na cantoria e na gaita botoneira. O Gabriel Hortaça se desdobra na botoneira, toca violão e a voz, tchê, é um timbre de galo que lembra muito o pai, o Pedro Hortaça. Ainda produz novas composições e está firme e forte nas apresentações. O Alberto, depois do acidente, ele acompanha os irmãos, o Gabriel e a Maria Anitta, nas apresentações, declamando versos e fazendo sua presença confirmada nos eventos. De fato, o Pedro Hortaça construiu um legado com os seus filhos e formou assim a família Hortaça. Bueno, então vamos atracar um lote de marca dessas com a estampa missioneira? Na voz, é claro, do Pedro Hortaça. Vem chegando de Guerreiro a Pajador. 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

0: Tá aí música de autoria e interpretação do Pedro Hortaça, De Igual para Igual. Ouvimos também Um Acordeon Feiticeiro, de Wilson Vargas, Sérgio Rosa e Juliano Javoski, interpretado pelo Juliano Javoski. Coplas de Saudade, de Adair de Freitas, interpretado pelo Paulo Dias Garcia e Adair de Freitas. Missioneiro, de João Fontoura, interpretado pelo César Oliveira. Lavando a Alma, de Mauro Moraes, interpretado pelo César Passarinho. Missões, de Clóvis Braga, Juarez Pereira e Beto Maier, interpretado pelo Beto Maier. E a primeira, de Guerreiro a Pajador, de autoria e interpretação do Pedro Hortaça. Que tal, Bragas Velho?
1: Outro lote de marca que mostra a arte e a força da música regional gaúcha. Que coisa linda! E a prosa também está ficando cada vez mais interessante. E como a gente comentou sobre o legado do Hortaça e coisa e tal, convém registrar que a filha dele, a Marianita Hortaça, foi nomeada embaixadora dos 400 anos das missões e patrona dos festejos Farroupilhas de 2026. E não por acaso, pois a Marianita, além de representar uma continuidade do sonho e amor pelo chão missioneiro, que tanto seu pai pregou em cada obra, ela também representa a força da mulher gaúcha. Ela é musicista, psicóloga, palestrante e empreendedora, criadora de uma marca que resgata a arte guarani em vestuário e acessórios, e também escritora, pois junto com o historiador Anderson Amaral, lançou um livro infantil. A obra Cepé e Pedro Contam, O Segredo das Missões, será distribuída na rede pública de ensino do Rio Grande do Sul. Mas que acharam?
2: E nessa obra, Bragas, a narrativa aproxima essas duas figuras emblemáticas de tempos diferentes. O Cepé Tiaraju, símbolo da resistência e da identidade missioneira, e o Pedro Hortaça, um dos grandes nomes da música missioneira. Que em um encontro imaginário, aí os dois personagens percorrem memórias, personagens, pessoas e outros elementos da história das missões. E no decorrer da história, então, os personagens procuram descobrir onde estaria habitado o grande tesouro das missões. A busca passa por diferentes possibilidades até revelar que o verdadeiro tesouro não está enterrado em igrejas, rios, ruínas, mas ele vive dentro das pessoas, na memória, na cultura, na identidade e na capacidade de transmitir esse legado às novas gerações. Assim, a obra transforma a história missioneira em uma reflexão sobre o pertencimento, preservação cultural, mostrando que, enquanto houver quem conheça, valorize e conte essa história, o espírito e o legado missioneiro continuará vivo.
3: Mas que tal? E eu sempre achei que o nome dela fosse Mariana, e é chamada de Marianita por conta do diminutivo em castelhano, que quer dizer Marianinha. Mas só que eu não sabia, né, tia, da história de que quando ela nasceu, o Pedro Hortaça queria homenagear a mãe dele, Dona Maria Cândida. Só que a mulher dele queria que fosse Anitta. Ai, por conta, né, das heroínas dos dois mundos. Mas aí entraram um acordo, né, tia, e juntaram os nomes e batizaram a guria de Marianita. As que tal?
0: Pai Nambi, eu ainda recomendo o seguinte: quando passar pelas missões, dê uma passadinha lá na loja da Marianita. Ela sempre que pode tá pela volta. A recepção é calorosa e garantida uma boa prosa missioneira. De quando em vez ela até abre a botoneira para umas marcas de fundamento. Que tal, gurizada? É só chegar por lá. Tá aí a recomendação. Baita prosa tá por aqui e um baita momento também. Pede uma música. Vamos que vamos, porque já vem chegando o Pedro Hortaça com Queixo Duro. 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

0: Estamos ouvindo Acordes Missioneiros, de autoria e interpretação do César Filho. Ouvimos também Bailanta da Sinhá Chinica, de Noel Guarani, interpretado pelo Ricardo Cumaceto e André Teixeira. Meio Cru, de Binho Pires, Diego Miller e Albert Lopes, interpretado pelo Jorge Freitas. Lida de Costeiro, de Jorge Guedes, Luiz Alberto, Gerson Mendes e Avelino Fogaça, interpretado pelos Hermanos Guedes. Na Baixada do Manduca, de Noel Guarani, interpretado pelo Joca Martins. Bailanta do Tibúrcio, de Pedro Hortaça, interpretado por Os Serranos. Vaneira do Plano Alto, de autoria e interpretação do Enio Medeiros. E a primeira, Queixo Duro, de autoria e interpretação do Pedro Hortaça. Vamos que vamos, gurizada!
1: É uma pintura esse lote de marca, morango velho! Coisa mais que 100%! E a prosa, quer que achar? Bueno, me tocou comunicar que chegamos ao final de mais um Linha Campeira. E dizendo isso, vou me despedindo de todos, deixando beijo pra quem é de beijo e abraço pra quem é de abraço.
2: E tá feito, indiada. Depois dessa prosa bem fundamentada, chegou a hora de bater o sal da costela. Um abraço a todos e até semana que vem.
3: E teve lindo esse episódio sobre o legado do grande Pedro Hortaça. Então aqui só me resta deixar um abraço a todos do tamanho desse universo, meu amor.
0: Grande momento, povo bueno. Baita a prosa de hoje. E recomendo a tu que tá na escuta, dar uma conferida nas nossas prosas mais antigas. Tem muita coisa buena sobre as missões. Tem prosa especial sobre o Pedro Hortaça, sobre os troncos missioneiros e muito mais. Basta acessar o nosso site linhacampeira.com e também pelo Spotify. É só procurar pelos títulos que é fácil de encontrar. Bueno, por hoje é isso. Nos queiram bem que mal não tem. Semana que vem tamo de volta com mais uma prosa de fundamento aqui no Linha Campeira, o teu companheiro de churrasco.

0: E o tema da nossa prosa tem conteúdo e história. Se as ruínas são memórias que ficam onde o tempo passa. Quem cantou o valor da raça com profundo sentimento, pois bem mais que um monumento é o legado do Hortaça.
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2: 20:59.
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1: 21 horas e 4 minutos.
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